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0: De copo em copo, esta quinta no Café Lusitano no Porto, mais uma noite de stand-up. Também hoje, no Plano B, vão estar Miguel Seabra e Cu, também Sunny e Diogo Fragata. Antecipando a noite de amanhã, sexta, temos o regresso do Baila Reggaeton ao Lance de Porto. Também amanhã, no Maria Pistolas, vão estar Afonso Silva e Lima Pump. Mais uma dica para a noite de amanhã, no Switch Club, Boys Noise, Sauvage, Back to Back, Maria. Já para sábado fica uma dica, vai para o Gar Porto, com Rui Vargas e Zé Salvadores. Grandes noites de copo em copo.
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0: Copo em Copo, esta quinta no Café Lusitano no Porto, mais uma noite de stand-up. Também hoje, no Plano B, vão estar Miguel Seabra e Cu, também Sunny e Diogo Fragata. Antecipando a noite de amanhã, sexta, temos o regresso do Baila Reggaeton ao Lance de Porto. Também amanhã, no Maria Pistolas, vão estar Afonso Silva e Lima Pump. Mais uma dica para a noite de amanhã, no Switch Club, Boys Noise, Sauvage, Back to Back, Maria. Já para sábado fica uma dica, vai para o Gar Porto com Rui Vargas e Zé Salvadores. Grandes noites de Copo em Copo.
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Swedish House Mafia já estrearam um videoclipe do seu novo single Happiness Is So Sad. O tema conta com a participação de Lee Kelly. O videoclipe foi totalmente filmado por telemóvel, aparece em formato de vídeo vertical. Este tema foi estreado ao vivo pelos Swedish House Mafia durante a sua residência no Ushuaia Ibiza, em setembro. A dupla Lucas & Steve regressa às edições com uma nova faixa intitulada This Ain't Just Music. Tem lançamento pela editora Spinning Records.

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0: 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A dupla nova-iorquina Sophie Tucker tem uma collab com os One Republic. Estão juntos na faixa Tsunami, com o lançamento pela editora Republic Records. Também com música nova está o inglês James Hype. Ele apresenta Confession. É a sua nova faixa que tem lançamento pela editora Cross Records. 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

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Swedish House Mafia já estrearam um videoclipe do seu novo single Happiness Is So Sad. O tema conta com a participação de Lee Kelly. O videoclipe foi totalmente filmado por telemóvel, aparece em formato de vídeo vertical. Este tema foi estreado ao vivo pelos Swedish House Mafia durante a sua residência no Ushuaia Ibiza, em setembro. A dupla Lucas & Steve regressa às edições com uma nova faixa intitulada This Ain't Just Music. Tem lançamento pela editora Spinning Records.

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0: da música. A dupla nova-iorquina Sophie Tucker tem uma collab com os One Republic. Estão juntos na faixa Tsunami, com o lançamento pela editora Republic Records. Também com música nova está o inglês James Hype. Ele apresenta Confession. É a sua nova faixa que tem lançamento pela editora Cross Records. 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

Esta música. Dimitri Vegas tem um novo single. O DJ produtor belga tem uma collab com Brandon e DJ Bounty Hunter. Estão juntos em Whoops, com lançamento pela editora de Dimitri Vegas, Smash the House. Bring that bass back, don't stop, don't stop. Outra collab reúne Afrojack e Brad Dizzy. A faixa chama-se To The Front e tem lançamento pela editora Boom

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0: Starlight, a música que reúne os One Republic e os The Superman Lovers. Bom dia, boa sexta-feira, 13 minutos depois das 7. Estás a ouvir as manhãs da nova era. Eu sou o Ricardo Lomar. Até às 11, acordas com as tuas manhãs favoritas. Para hoje vais poder contar com um dia com períodos de céu nublado por nuvens altas. Ainda quanto às máximas, Aveiro e Viana do Castelo vão chegar aos 24 graus, Porto aos 26 e Paredes com 27. O fim de semana será de céu nublado e há previsão de chuva fraca.
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Eu também irei responder a isto. Qual é que é a primeira coisa que faço quando chego aqui aos estúdios da Rádio Nova Era? Tens curiosidade em saber? Continua desse lado. Eu também tenho curiosidade em saber qual é que é a primeira coisa que tu fazes quando chegas ao teu local de trabalho. Participa no WhatsApp da Nova Era, 924-485-922. Ah, e não vale a pena responder trabalhar, porque antes de começares a trabalhar, poderás fazer algo que é assim a primeira coisa que identifica a tua chegada ao teu local de trabalho. Participa no 924-485-922. 85922 é o WhatsApp da Rádio Nova Era e diz-me qual é que é a primeira coisa que fazes quando chegas ao trabalho. Para ouvires, Thames com Me and You. Bom dia e boa viagem com a Nova Era.

0: Gigi Paris com Sailor Song, a versão de Summit nas manhãs da Nova Era. Bom dia, 26 minutos depois das 7. Boa sexta-feira. Não sei se ansiavas por este dia durante toda a semana para saberes que amanhã é fim de semana e poderás descansar se a semana está a ser assim um pouco complicada. Hoje pergunto-te, nas manhãs da Nova Era, qual é a primeira coisa que fazes quando chegas ao trabalho? Podes responder ao tema através do WhatsApp 924-485-922 e conta-me qual é que é assim a tua primeira tarefa mal chegas ao teu local de trabalho.
1: Bom dia, Nova Era. Bom dia, Ricardo.
0: Bom dia.
1: Bom dia, ouvintes. Boa sexta-feira, bom fim de semana. Ricardo, a primeira coisa que eu faço quando chego ao trabalho, mas isto é sagradinho, é pegar no fone, colocar na orelha, no ouvido, ligar a Nova Era, subir 3 pisos, tomar o meu cafezinho descansado, só depois é que troco a roupa e começo a trabalhar. Isto passado uma meia hora, mas pronto. Todos os dias, às 7h30, é esta a rotina. Vá, bom fim de semana, grande abraço.
0: Muito obrigado pela mensagem. Bom fim de semana. E lembrei-me agora que é fim de semana prolongado. Poderá não ser para toda a gente, mas segunda-feira é feriado, dia 5 de outubro, e poderá ser aqui um fim de semana alargado para ti, e por isso é que poderias estar à espera destes 3 dias. Mas o Raul a responder ao tema, a dizer qual é que é a primeira coisa que ele faz quando chega ao local de trabalho. Se estás curioso ou curiosa para saber qual é que é a primeira coisa que eu faço quando chego aqui à Nova Era, daqui a pouco vou contar tudo e também vai falar sobre como é que eu preparo a emissão das manhãs da Nova Era e qual é a primeira coisa que faço quando chego aos estúdios. Continua desse lado, 28 minutos depois das 7, não te atrases, uma boa viagem e participa no tema através do WhatsApp, o 924-485-922.
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0: Teddy Swims com Mr. Noirola, versão de DJ Dark. Bom dia, o ritmo e energia que precisas para começar bem a tua sexta-feira. E para hoje vais poder contar com períodos de céu nublado por nuvens altas. Quanto às máximas, Aveiro e Viana do Castelo com 24 graus, Porto com 26 e Paredes com 27. O fim de semana será de céu nublado e há previsão de chuva fraca.
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0: Nas manhãs da Nova Era, decidi perguntar-te qual é que é a primeira coisa que fazes quando chegas ao trabalho. Será que é uma tarefa simples? Será que é algo que faz parte do teu dia-a-dia e até comum a toda a equipa? Ou algo que só tu é que costumas fazer? Participa no WhatsApp da Nova Era, o 924-485-922. Se quando chegas ao trabalho a primeira coisa que fazes é ir diretamente à máquina do café, se é cumprimentar toda a gente que já chegou, ou então se és tu a abrir o local de trabalho e responsável por desativar o alarme, ligar as luzes e deixar tudo pronto para o resto da equipa. Participa no WhatsApp da Nova Era, o 924-485-922. E eu posso dizer-te que a primeira coisa que faço quando chego à Rádio Nova Era é ligar os monitores do estúdio, ligar as luzes, fazer aqui também um teste aos microfones, perceber se tudo está operacional, se a minha voz também está boa para fazer o programa e aguardar pelas 7 da manhã para que o programa me mostre que está na hora de eu entrar ao serviço. Isso e picar o ponto para te fazer companhia na Rádio Número 1 do Norte. E tu, qual é que é a primeira coisa que fazes quando chegas ao trabalho? Participa no WhatsApp da Nova Era, 924-485-922. Por cá, continua a melhor música sem parar. A seguir, Saint John e Ina de Bausa. Já estás a ouvir? Luminé com Unforgettable.

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0: Back to Life, estávamos em 1989 e esta música veio tornar-se assim também um ícone para todos aqueles que viveram essa época. Um grande flashback a recordar também aqui o início da Rádio Nova Era. Foi precisamente nesse ano, em 1989, dia 9 de outubro, que a Nova Era também teve a primeira emissão. E tu já sabes que para a semana vamos ter uma emissão muito especial, mais um aniversário da Nova Era, 37 anos ao teu lado, com a melhor música sem parar, e prepara-te porque vai ser um dia muito especial, uma emissão dedicada em modo flashback durante todo o dia, com prémios também imperdíveis que tu vais querer ganhar. Por isso, não percas, próxima sexta-feira, dia 9 de outubro, o aniversário da Rádio Nova Era, onde tu também vais fazer parte. Também a não perder daqui a pouco as primeiras notícias desta sexta-feira com Miguel Rodrigues. Vamos olhar para o trânsito e continuar com o tema de hoje. Estou a perguntar-te qual é que é a primeira coisa que fazes quando chegas ao trabalho. Participa no tema através do WhatsApp 924-485-922.
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0: Nova Era, bom dia. Um minuto depois das 8, vamos às primeiras notícias desta sexta-feira com Miguel Rodrigues. Olá, Miguel, bom dia.
1: Olá, Alomar, bom dia. As notícias nesta sexta-feira, neste dia em que vamos ter atuação do DJ Padre Guilherme na Torre dos Clérigos, no Porto. A Torre dos Clérigos volta a oferecer à cidade um espetáculo de grandes dimensões, com a atuação hoje do Padre Guilherme com a Banda do Exército. A atuação acontece no âmbito das comemorações do 20º aniversário do Comando do Pessoal do Exército Português, no Porto. Esta é já a segunda vez que o DJ Padre Guilherme atua na Torre dos Clérigos. Então, acontece hoje esta atuação na Torre dos Clérigos, no Porto. Também pelo Porto, o Presidente da Câmara, Pedro Duarte, visita hoje, ao meio-dia, o novo Centro Municipal de Pernoita do Porto, instalado na antiga EB1 de Lordelo, com capacidade para acolher 120 pessoas em situação de sem-abrigo. A operação deste novo equipamento arrancou no passado dia 14 de setembro. E ainda pelo Porto, hoje na Casa da Música, arranca o Festival Press Start. Durante 3 dias, Press Start é um festival dedicado à cultura pop contemporânea. Começa hoje. E do Porto para Gaia, este é dia de Assembleia Municipal de Gaia. Acontece hoje a partir das 9 da noite, com transmissão em direto no canal de YouTube do município de Gaia.
0: Obrigado, Miguel, pelas primeiras notícias. Ele volta às 9. Vamos agora olhar para o trânsito nos acessos à cidade do Porto. Esta hora há informação de uma avaria na A1, um pesado avariado na Berma, na zona de Canidelo, a provocar fila a partir de Santo Vídeo, também a afetar a A44 em ambos os sentidos, com abrandamentos para a A1 junto ao nó de Coimbrões. Na VCI, sentido Freixo e Rápida, trânsito intenso a partir de Bonjóia até o nó da A3. No sentido contrário, há também trânsito intenso a partir de Bessa Leite até ao nó de Francos. A Ponte do Infante está preenchida em direção à cidade do Porto. Também pela A3 já há dificuldades a partir de Águas Santas até à chegada para a Circunvalação, em direção ao Hospital de São João. Ainda mais à frente, na chegada para a VCI, também com abrandamentos. Pela A28, trânsito intenso, desde a ponte sobre o Rio Leça até ao final da Avenida AEP. Ainda a olhar para a Via Norte, também já trânsito intenso após o viaduto da A4 e até à chegada para a VCI. Faz uma boa viagem com a Nova Era.
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1: 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Olá, bom dia, ótimo saber que estás desse lado com as manhãs da Nova Era. Sexta-feira, quase entrar em fim de semana prolongado, se for o teu caso, para aproveitares com a música sem parar da Nova Era. Nova Era, música sem parar. 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Então está com atenção às manhãs da Nova Era com a Taco Bell. Eu não sei se já alguma vez te perguntaram isto. Qual é que é a primeira coisa que fazes quando chegas ao trabalho? Se ainda não tinham perguntado isto, poderás pensar e deixar a resposta no WhatsApp da Nova Era, o 924-485-922. Se já te perguntaram, não fui eu. Se te estou a perguntar pela primeira vez, podes também participar no WhatsApp e dizeres-me qual é que é a tua primeira coisa a fazer quando chegas ao local de trabalho. Participa no WhatsApp, o 924-485-922. Vamos ouvir a Cristiana.
2: Bom dia, Ricardo.
1: Bom dia.
2: Bom dia, ouvintes da Nova Era. Eu confesso que a primeira coisa que faço quando chego ao trabalho é abrir a porta.
1: Convém.
2: Abrir a porta para entrar na empresa. A seguir, pouso as minhas coisas na copa que nós temos de refeições. E a seguir, cumprimento toda a gente com um beijo e abraço. Um por um? Aliás, nós temos um lema na empresa que é dar pelo menos 7 abraços por dia.
1: A sério?
2: Eu confesso que devo dar, bem, uns 40 e às vezes mais do que um à mesma pessoa. Por isso, um beijinho. Estes são os meus rituais diários e acho que a maior parte de todos nós devia fazê-lo diariamente. Beijinhos.
1: A mensagem da Cristiana, eu não lhe perguntei o que é que ela faz, mas depois desta descrição e tantos abraços, eu acho que ela é abraçadeira profissional, não sei. Poderá ser, ou então não poderá ser. Cristiana, de facto, fiquei aqui curioso para perceber qual é que poderá ser a tua profissão, mas eu adorei este gesto. Aliás, eu sou a primeira pessoa a chegar aqui à Rádio Nova Era, mas quando o resto da equipa começa a chegar, vêm todos ao estúdio cumprimentar-me. Eu gosto da interação com pessoas e se fosse eu a chegar mais tarde, eu acho que faria igual à Cristiana, chegar, cumprimentar toda a gente, perceber se estavam bem e depois começar as tarefas do dia-a-dia. E, de facto, eu acho que se o grupo estiver bem, se todas as pessoas estiverem bem dispostas, se sentirem motivadas, eu acho que o dia de trabalho também poderá acontecer de uma forma mais ligeira. Ao WhatsApp continuam a chegar as mensagens de texto e os áudios dos melhores ouvintes do mundo. A Elsa diz, bom dia, Nova Era. A primeira coisa que faço é benzer-me para que tudo esteja bem disposto. Já lhes disse, se todos ouvissem a Nova Era, viriam com muita boa disposição para o trabalho. Tudo bom? Obrigado pela mensagem. A Elsa aqui a dizer que a primeira coisa que faz é benzer-se. Elsa, eu não sei se ri ou se choro, mas eu espero que esteja tudo bem desse lado e que a malta possa também aprender a ter assim um bocadinho mais boa disposição e alegria e energia a ouvir a Nova Era. São muitas as mensagens que não param de chegar. Também a Catarina diz, buenos dias, alegria. Quando chega ao trabalho, em primeiro lugar, toma um pequeno almoço, ganha energia e depois sim, comece pelas tarefas mais simples. Bom dia para vocês, beijinhos, a mensagem da Catarina. E tu, que estás desse lado a ouvir as manhãs da Nova Era, qual é que é a primeira coisa que fazes quando chegas ao teu local de trabalho? Eu estou muito curioso e curioso para descobrir o que é que desse lado tu poderás fazer. Deixa a tua mensagem de voz ou a tua mensagem de texto no 924-485-922 e responde ao tema de hoje. Aquilo que eu faço entre as 7 e as 11 da manhã, aquilo que eu mais faço é dar-te a melhor música a separar, como este Rise Slow de Kimo Sams. Bom dia, passam 9 minutos das 8.

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Para hoje, sexta-feira, vais poder contar com períodos de céu nublado por nuvens altas. Quanto às máximas, Aveiro e Viana do Castelo vão chegar aos 24 graus, Porto com 26, Paredes com 27. Quanto ao fim de semana, será de céu nublado e há previsão de chuva fraca.

0: acordar assim não custa, é a melhor música a separar nas manhãs da Nova Era com IO e Raptor. Boa sexta-feira, passam 27 minutos das 8 nas manhãs da Nova Era. Estou a perguntar-te qual é que é a primeira coisa que fazes quando chegas ao teu local de trabalho e vamos descobrir o que é que a Nadine faz.
1: A primeira coisa que eu faço quando chego ao meu trabalho é vestir a farda. É isso que me identifica no meu trabalho, é a farda. Tenho que vestir a minha farda. Um beijinho, bom fim de semana para todos e aproveitem o dia de hoje, parece que agora está assim o céu lisinho. Beijinho!
0: É mesmo de aproveitar a mensagem desta ouvinte a dizer que a primeira coisa que faz ao trabalho e aquilo que a identifica é vestir a farda. Será que também tens o mesmo processo? Será que fazes outra coisa completamente diferente? Deixa o teu áudio no WhatsApp da Rádio Nova Era.
2: Bom dia, Nova Era!
0: Bom dia! Olá, Silvia,
2: a primeira coisa que eu faço quando chego ao trabalho é tomar um cafezinho. Bom dia para todos, beijinhos.
0: Muito obrigado pela mensagem, um bom dia para ti, sempre ligado à Rádio Nova Era, e de facto eu fico ainda mais contente, não só por os melhores ouvintes do mundo estarem a participar do tema, mas por, antes de chegarem ao trabalho, se ligarem na Rádio Nova Era, na Rádio Número 1 do Porto e tudo à volta, estão a participar no tema. Se tu agora também te ligaste, deixa o teu áudio no WhatsApp da Nova Era, o 924-485-922. A seguir, atualizamos o trânsito nos acessos à Cidade Invicta e chegam as primeiras dicas para o desafio matinal, o Só Quem É do Norte é que Sabe. Daqui a pouco, nas manhãs da Nova Era.
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0: Adele com I Adore You. E eu adoro saber que estás desse lado a ouvir as manhãs da nova era. Bom dia, boa sexta-feira. Faltam 25 minutos para as 9. Não te atrases, vou atualizar o trânsito. Esta hora ainda com dificuldades na A1 em direção à Ponta Rábida, entre Santo Ovídio e a zona de Canidelo. Há informação de um pesado avariado na berma, mas a provocar lentidão na passagem pelo local. Também a afetar a A44 no sentido sul-norte. Há abrandamentos a partir de Valadares para os acessos da A1 junto ao nó de Coimbrões. Na VCI, sentido a Rápida Freixo, há também trânsito intenso a partir do Campo Alegre até ao nó de Francos. No sentido contrário, abrandamentos desde Bonjoia até à zona da Perlada. A Ponte do Infante está preenchida em direção à cidade do Porto, a Marginal com paragens para o túnel da Ribeira, também a Via Panorâmica com dificuldades em direção ao Campo Alegre. Na A3, trânsito lento desde o nó da A4 até à ligação para a VCI, ainda na saída para a Circunvalação, em direção ao Hospital de São João, com abrandamentos. Pela A28, trânsito lento desde a ponte sobre o Rio Leça até ao final da Avenida AEP, ainda com abrandamentos para a Avenida Sidónio Paes e também para a VCI. Nota ainda para a Via Norte, com trânsito lento na passagem pela Maia, em direção ao Porto, mais à frente, e após o viaduto da A4, há dificuldades até à chegada para a VCI. Faz uma boa viagem com a Nova Era.
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0: Cá estou eu, Ricardo Lomar, contigo nas manhãs da Nova Era, e todos os dias trago-te o Só Quem É do Norte é que Sabe, onde ponho à prova a tua cultura geral no dicionário nortenho. E hoje vamos dar destaque à gastronomia do Norte e falar de um pão tradicional com um formato, cor e sabor muito característico. Todos os anos há uma festa dedicada a este pão e a receita original foi criada numa vila de Vila Nova de Gaia, que também dá um nome a este pão. São as primeiras dicas para o Só Quem É do Norte é que Sabe. Será que tu vais conseguir adivinhar e chegar ao palpite certeiro? Envia o teu bitite para o 924-485-922 se já sabes qual é que é este pão tradicional do Norte com um formato, cor e sabor característico. Só de pensar nele já te pode deixar com água na boca. Para ouvir, Rehab e este Believe Shooting Stars.

Bom dia, boa sexta-feira com as manhãs da Nova Era. Estou a dar-te as dicas para o Só Quem É do Norte é que Sabe. Se só agora te ligaste, ainda vais muito a tempo de participar e mostrar que és um verdadeiro nortenho ou nortenha. Em destaque está uma expressão. Hoje vamos para a parte gastronómica e que te deixa com água na boca e que muito bem caracteriza a nossa região aqui no Norte. Falamos de um pão tradicional com um formato, cor e sabor característico. A receita original foi criada numa vila de Gaia, que também dá um nome a este pão. E todos os anos há uma festa dedicada a este pão que é irresistível. Isto se o adorares tanto quanto eu. O que é que poderá estar em destaque no Só Quem É do Norte é que Sabe? Se já tens um bitite, arrisca e envia o teu palpite para o WhatsApp da Nova Era, o 924-485-922. Eu tenho a certeza que vais adivinhar à primeira e também ficar com vontade de voltar a comer este pão, se por acaso já não o comes há algum tempo. Participa, 924-485-922. São as últimas dicas. Se enviares o teu áudio, quem sabe se daqui a pouco não te ouves em direto nas manhãs da Nova Era. Estou à procura do pão tradicional que aqui no Norte tem um formato, cor e sabor característico. Esta receita que foi criada numa vila de Gaia, que também dá um nome a este pão. Malta, é muito simples. Esta é nível básico no dicionário do Norte. Quem não conseguir adivinhar esta, dificilmente conseguirá adivinhar as expressões da próxima semana. Participa, mostra que és um verdadeiro nortenho e nortenha, deixa o teu bitite no 924-485-922. É o WhatsApp da Nova Era. Para ouvir, Zara Larsson com Midnight Sun.

0: Serás tu um verdadeiro nortenho ou nortenha? É isso que todos os dias podes comprovar aqui nas manhãs da Nova Era. Só precisas de ouvir as dicas, enviares o teu bitite para o WhatsApp e esperares que o teu palpite esteja certo. Em destaque está algo que tu se calhar adoras, um pão tradicional do Norte com formato, cor e sabor característico. A receita original foi criada numa vila de Gaia que também dá um nome a este pão nortenho. Foram as principais dicas que eu dei para que os melhores ouvintes do mundo pudessem enviar os bitites no WhatsApp da Nova Era.
1: Bom dia, Ricardo. Daqui é o Fábio, já sabes. Hoje tenho a companhia da Ariana. E para te mostrar que somos os dois do Norte, a resposta é...
0: Bora!
2: Broa da Vintes!
0: Será?
1: Bom fim de semana!
0: Bom fim de semana para o Fábio e para a Ariana a participarem no Só Quem é do Norte é que Sabe. Há muitos palpites para ouvirmos.
3: Olá, fala Maria.
0: Olá!
3: A palavra de hoje é Broa da Vintes. Bom dia.
0: Bom dia também para ti, Maria, a participar no Só Quem é do Norte é que Sabe. E o WhatsApp está mesmo ao rubro. Os mini melhores ouvintes também querem participar a caminho da escola.
4: Olá, Lamar. Olá, Rádio Nova Era.
0: Olá.
4: Hoje a palavra do Norte é Broa da Vintes.
0: A mensagem do Gustavo, e eu gostei muito também da forma e do tom que ele deu aqui o palpite no WhatsApp da Rádio Nova Era. Há muitas mensagens para ouvir.
5: Bom dia, Nova Era. Bom dia, Lomar.
0: Bom dia
5: a todos os ouvintes. Daqui é o Bruno Costa, de Gaia. E só quem é do Norte é que sabe o que é a Broa da Vintes. Forte abraço e um bom fim de semana.
0: Um bom fim de semana também para ti, Bruno. E, de facto, só quem é do Norte é que sabe o que é a Broa de Vintes.
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0: Para esta sexta-feira vais poder contar com um dia com períodos de céu nublado por nuvens altas. Quanto às máximas, Aveiro e Viana do Castelo vão chegar aos 24 graus, Porto com 26 e Paredes com 27. O fim de semana será com céu nublado, ainda previsão de chuva fraca. Nas manhãs da Nova Era estou a perguntar-te qual é que é a primeira coisa que tu fazes quando chegas ao trabalho. Participa através do WhatsApp, deixa o teu áudio no 924-485-922 e diz-me dentro da tua rotina de trabalho qual é que é a primeira coisa que costumas fazer quando chegas para trabalhar. Participa no WhatsApp. A seguir atualizamos as notícias com Miguel Rodrigues, também o trânsito nos acessos à cidade do Porto. Faltam 7 minutos para as 9.
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0: Manhãs da Nova Era, bom dia. 2 minutos depois das 9, vamos atualizar as notícias com Miguel Rodrigues. Olá, Miguel.
1: Olá, as histórias da Nova Era nesta sexta-feira, dia de música nova, hoje com o lançamento do novo single de Martin Garrix. O DJ e produtor holandês apresenta hoje o novo tema This Dream of You, que foi estreado ao vivo por Martin Garrix na sua atuação na última edição do festival Tomorrowland e tem a particularidade de contar com a voz do próprio Martin Garrix. Assim, Martin Garrix também canta neste seu novo single This Dream of You, com lançamento nesta sexta-feira. Por falar em música de dança eletrónica, temos hoje a atuação do DJ Padre Guilherme na Torre dos Clérigos, no Porto. Padre Guilherme, que vai estar com a Banda do Exército. A atuação acontece no âmbito das comemorações do 20º aniversário do Comando do Pessoal do Exército Português, no Porto. A atuação do DJ Padre Guilherme na Torre dos Clérigos, que começa às 8 horas. Outras notícias do Porto: para a Maia, arranca o Festival Internacional de Teatro Cómico da Maia, de hoje até ao próximo dia 11 de outubro, uma iniciativa da Câmara da Maia em colaboração com o Teatro Arte e Imagem. Durante os próximos 10 dias vão ser programados 30 espetáculos diferentes, protagonizados por 26 companhias, 10 portuguesas e 16 oriundas dos estrangeiros. Esta é a 31ª edição do Festival Internacional de Teatro Cómico da Maia. Por Paredes, o Estádio Municipal das Laranjeiras, em Paredes, recebe hoje às 5:15 da tarde o jogo entre a Seleção Nacional Masculina de Futebol Sub-18 e a Seleção da Roménia, a contar para a classificação da 42ª edição do Torneio Internacional do Porto. A entrada é gratuita. E de Paredes para Penafiel, o município de Penafiel hoje vai apresentar a Estratégia Municipal de Juventude 2026-2029, junto da comunidade escolar. Então vai ser possível conhecer as principais prioridades desta Estratégia Municipal de Juventude de Penafiel.
0: Obrigado, Miguel, pelas notícias. Ele ainda volta às 10. Vamos agora olhar para o trânsito nesta manhã de sexta-feira e na dificuldades na A1 em direção à Ponta Rápida, entre a zona de Coimbrões e também à Furada. Ainda na VCI, sentido Freixo Rápida, trânsito intenso desde o Mercado Abastecedor até o Nodo A3. Mais à frente, abrandamentos entre Paranhos e a Perlada. Ainda na VCI, mas no sentido Rápida-Freixo, intensidade a partir de Bessa Leite até ao Nodo Francos. Final da A28 com demora após a ponte sobre Rio Leça até ao final da Avenida AEP, ainda com abrandamentos para a Avenida Sidónio Paes e para a VCI. Na A3, trânsito intenso desde o Nodo A4 até à ligação para a VCI. No final da Via Norte, na chegada para a VCI, também com abrandamentos. A Ponte do Infante, preenchida em direção à cidade do Porto, a marginal com paragens para o túnel da Ribeira, também a Via Panorâmica com lentidão em direção ao Campo Alegre. Faz uma boa viagem com a Nova Era.
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0: 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Bom dia, boa sexta-feira. Poderá ser o início do teu fim de semana prolongado. Isto se na segunda-feira não tiveres que trabalhar ou ao longo do fim de semana estiveres em modo descanso. Mas se é o fim de semana também trabalhas, não te esqueças que a Nova Era está cá para te dar motivação com a música sem parar. Nas manhãs, decidi perguntar-te qual é que é a primeira coisa que tu fazes quando chegas ao teu local de trabalho. Participa no WhatsApp.
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0: Nas manhãs da Nova Era, quero saber uma coisa simples, mas que pode revelar muito sobre a tua pessoa. Qual é a primeira coisa que fazes quando chegas ao trabalho? Ah, e não vale a pena responder logo, trabalhar. Eu gosto de humor, gosto de sentido de humor, mas acredito que possas ter aí um ritual ou algo que faça parte do teu dia-a-dia e que seja a primeira coisa a fazeres quando chegas ao local de trabalho. Vamos ouvir a Mariana.
4: Bom dia, Ricardo. Bom dia, família Nova Era.
0: Bom dia.
4: Então, o que é que eu faço quando chego ao trabalho? Olha, primeiro abro a clínica, porque se não abrir, não entro. Depois pico o ponto e de seguida o que faço? Ligo a máquina do café. Porquê? Café é vida. Ah, pois é. E hoje é sexta-feira.
0: Boa energia, não é?
4: Um bom dia a todos. Beijinhos.
0: Um bom dia também para ti, Mariana. Revelar que quando chega ao trabalho, a primeira coisa que faz é ligar a máquina do café. Também és assim ou tens outro ritual? Participa no WhatsApp como fez o Ricardo.
5: Bom dia, Nova Era. Bom dia, Ricardo Lomar.
0: Bom dia.
5: Olha, a primeira coisa que eu chego e faço no trabalho é abrir a porta ao caminhão. Senão não consigo trabalhar.
0: Pois, se trabalhas no caminhão, sim.
5: Eu não abri a porta. É Ricardo Passos Ferreira, bom dia.
0: Bom dia e bom trabalho. Neste caso, boas viagens aí no teu caminhão, que é a primeira coisa que ele faz quando chega ao trabalho, para conseguir entrar e iniciar também todas as tarefas do dia. E tu, será que fazes o mesmo que estes ouvintes? Será que a primeira coisa que fazes quando chegas ao trabalho é outra completamente diferente, dependendo da tua profissão ou daquilo que tu gostas de fazer para começares bem o dia? Participa no WhatsApp 924-485-922. A primeira coisa que eu faço quando chego aqui aos estúdios da Rádio Nova Era, ligar a luz dos estúdios, ligar também os monitores, porque a rádio não para e os computadores ficam a trabalhar durante toda a noite, e logo depois é perceber se está tudo operacional para começar as manhãs da Nova Era e estar contigo entre as 7 e as 11 da manhã. Passam 8 minutos das 9, a melhor música sem parar, sempre na Rádio Número 1 do Norte, com Robin Schulz e

Manhãs da Nova Era, bom dia, boa sexta-feira. Para hoje vais poder contar com períodos de céu nublado por nuvens altas, quanto às máximas vão subir. Aveiro e Viana do Castelo com 24 graus, Porto com 26 e Paredes com 27 graus. O fim de semana será de céu nublado e ainda previsão de chuva fraca. Hoje, nas Manhãs da Nova Era, pergunto-te qual é que é a primeira coisa que fazes quando chegas ao trabalho. Responde através do WhatsApp 924-485-922. Se fores, por exemplo, operadora call center, é ligar o sistema, colocar os ajustadores e dizer bom dia, em que posso ajudar. Ou então, se trabalhares num cabeleireiro, pode ser ligar as luzes, preparar todas as ferramentas e os objetos e esperar pelo primeiro, é só para cortar as pontinhas. Neste caso, se fores mecânico, é abrir a oficina e aparece logo alguém, é só uma coisinha rápida. Será que dá para me fazer este serviço? Isto depende de profissão para profissão e gostava que tu respondesses no WhatsApp da Rádio Nova Era. Qual é a primeira coisa que fazes quando chegas ao teu local de trabalho? Será que és o primeiro? Será que não és o primeiro, poderás ser o último? Será que tens aí várias tarefas até começares a trabalhar? Ou simplesmente é chegar, picar o ponto e começar o serviço? Participa no WhatsApp 924-485-922 para ouvir Doji com Anxiety, a versão de DJ Dark. Passam 19 minutos das 9.

0: Love Generation, Bob Sinclair, nas manhãs da Nova Era, uma viagem no tempo para tu aproveitares e recordares as músicas que, se calhar, naquela altura, em 2005, o ano em que a música foi lançada, ouvias no MP3. Será que ainda tens algum MP3 guardado lá por casa? Já não pegas nele há muito tempo? Olha, pode ser um bom exercício nos próximos dias, no fim de semana prolongado, tentares reavivar as memórias que tens dentro do teu MP3. Primeiro, perceber se ele liga e depois, se ligar, que músicas é que tu ouviste pela última vez e ainda estão no teu MP3. E algumas delas podem ser sugestões para o flashback aqui da Rádio Nova Era. Podes deixar depois as sugestões no WhatsApp 924-485-922. Voltando ao tema de hoje, estou a perguntar-te qual é a primeira coisa que fazes quando chegas ao trabalho. Podes responder ao tema através do WhatsApp. Envia o teu áudio para o 924-485-922. Vamos para mais mensagens.
1: Todos, meu nome é Fátima e sou de Gondomar.
2: Olá, sou o Diogo.
0: Olá.
1: E nós estamos aqui para falar sobre o que é que fazemos quando chegamos ao trabalho. A primeira coisa, atualmente trabalho por conta própria, mas quando trabalhava por conta de outra, a primeira coisa que eu fazia era respirar fundo e pensar, mais um dia.
0: Ok.
2: E eu chegava no caminhão, abro a porta e sou para cima dele.
1: Continuação a todos e bom trabalho.
0: Bom trabalho para a Fátima e para o Diogo a responderem ao tema no WhatsApp da Rádio Nova Era e a dizerem qual é que é a primeira coisa que fazem quando chegam ao local de trabalho. E tu, queres responder ao tema? É muito simples. Envia a tua mensagem de voz ou de texto no WhatsApp da Nova Era, o 924-485-922, para me contares tudo sobre o início do teu dia de trabalho. A seguir, voltamos a atualizar o trânsito nos acessos ao Porto e vamos continuar com o tema. Passam 28 minutos das 9.
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0: 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Vamos perceber como é que está o trânsito esta hora, quando faltam 25 minutos para as 10. Ainda lentidão na A1 em direção à Ponta Rábida, a partir da zona de Canidelo, na VCI sentido Freixo Rábida, também intensidade entre a zona das Antas e o nó da A3, e mais à frente na zona da Perlada, também com abrandamentos. São as principais dificuldades esta hora no trânsito. Faz uma boa viagem com a Nova Era. Continuo a perguntar-te qual é que é a primeira coisa que fazes quando chegas ao teu local de trabalho. É o tema aqui nas manhãs da Nova Era. Podes participar através do WhatsApp, o 924-485-922, e o áudio que segue é da inteira responsabilidade da interveniente.
1: Bom dia, Lomar.
0: Bom dia,
1: Nova Era. Eu sou a Fátima. E a primeira coisinha que eu faço quando chego ao trabalho é rezar um Pai Nosso e pedir para que todas as coisinhas ruins se afastem de mim. Mas é impossível.
0: Então,
1: eu trabalho com elas.
0: Pois.
1: A cada passo dou um tropeção e caio.
0: A mensagem cheia de humor e de criatividade da Fátima no WhatsApp da Rádio Nova Era, a dizer que a primeira coisa que faz quando chega ao local de trabalho é rezar o Pai Nosso. Se calhar, não sei se desse lado, algumas vezes também vais com essa intenção, mas nunca aconteceu ou és capaz de fazer isso antes de chegar ou de entrar no local de trabalho. Participa tu também no WhatsApp, o 924-485-922, e conta-me qual é que é a primeira coisa que fazes quando chegas ao teu local de trabalho. Eu sinto que tens algo a acrescentar a este tema. Se nunca te fizeram esta pergunta, responde no WhatsApp da Rádio Nova Era. Para ouvir, o One Republic com Pay That All.

0: voz de Olivia Dean com Man I Need nas manhãs da Nova Era. E o WhatsApp continua ao rubro com as mensagens dos melhores ouvintes do mundo. Estou a perguntar-te, é o tema, qual a primeira coisa que fazes quando chegas ao local de trabalho? Participa tu também no 924-485-922.
1: Bom dia, Nova Era.
0: Bom dia.
1: Eu sou o Zé e eu sou operador de máquinas. E, então, no tempo que estavas, a primeira coisa que eu faço é chegar ao trabalho, ver se alguém roubou o gasóleo.
0: Infelizmente.
1: Abrir a máquina, pôr a máquina a trabalhar para conseguir ouvir todo dia a Nova Era.
0: Olha.
1: Tenham um bom dia.
0: Um bom dia também para ti, sempre ao som da música sem parar da Nova Era. O José a participar e dizer que a primeira coisa que faz é verificar se alguém não roubou o gasóleo, infelizmente, e depois é ligar a máquina e o rádio para ouvir a Nova Era durante todo o dia. E tu, qual é que é a primeira coisa que fazes quando chegas ao teu local de trabalho? Também a ligar a Nova Era? Já tinhas ligado a Nova Era antes e continuas a ouvir durante o teu dia de trabalho? Isso são ótimas notícias. Para hoje, sexta-feira, vais poder contar com um dia com períodos de céu nublado por nuvens altas, ainda também previsão de máximas de 24 graus para Aveiro e Viana do Castelo, Porto com 26 e Paredes com 27. O fim de semana será com céu nublado, ainda previsão de chuva fraca. Agora nas manhãs da Nova Era, SK Music com Inside My Soul.

0: Galantis com Do You Mind nas manhãs da Nova Era. Boa sexta-feira, para hoje vais poder contar com períodos de céu nublado por nuvens altas, quanto às máximas Aveiro e Viana do Castelo com 24 graus, Porto com 26 e Paredes com 27. O fim de semana será com o céu nublado e há previsão de chuva fraca. Estou a perguntar-te qual é a primeira coisa que fazes quando chegas ao teu local de trabalho. Será que vais cumprimentar toda a gente? Será que vais tomar um pequeno almoço? Será que vestes a farda? Será que és tu o responsável ou a responsável por abrir o estabelecimento? Conta-me tudo no WhatsApp da Nova Era, o 924-485-922. A seguir, mais música sem parar e também as notícias com Miguel Rodrigues, quando faltam 8 minutos para as 10.
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0: Manhãs da Nova Era, bom dia. Vamos voltar a atualizar as notícias quando passam 2 minutos das 10 com Miguel Rodrigues. Olá, Miguel, bom dia.
1: Olá, Alomar, bom dia. As notícias nesta sexta-feira, neste dia em que vamos ter a atuação do DJ Padre Guilherme na Torre dos Clérigos, no Porto. A Torre dos Clérigos volta a oferecer à cidade um espetáculo de grandes dimensões com a atuação hoje do Padre Guilherme com a Banda do Exército. A atuação acontece no âmbito das comemorações do 20º aniversário do Comando do pessoal do Exército Português no Porto. Esta é já a segunda vez que o DJ Padre Guilherme atua na Torre dos Clérigos. Então acontece hoje esta atuação na Torre dos Clérigos no Porto. Também pelo Porto, o Presidente da Câmara, Pedro Duarte, visita hoje ao meio-dia o novo Centro Municipal de Pernoita do Porto, instalado na antiga EB1 de Lordelo, com capacidade para acolher 120 pessoas em situação de sem-abrigo. A operação deste novo equipamento arrancou no passado dia 14 de setembro. E ainda pelo Porto, hoje na Casa da Música, arranca o festival Press Start. Durante 3 dias, Press Start é um festival dedicado à cultura pop contemporânea. Começa hoje. E do Porto para Gaia, este é dia de Assembleia Municipal de Gaia. Acontece hoje a partir das 9 da noite, com transmissão em direto no canal de YouTube do município de Gaia.
0: Obrigado, Miguel, pelas notícias que voltam a ser atualizadas às 2 da tarde.
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1: A tua sexta-feira começa com a energia da música sem parar nas manhãs da Nova Era. 5 minutos depois das 10, continuamos com o tema. Estou a perguntar-te qual é a primeira coisa que fazes quando chegas ao trabalho. Será que é algo comum ou então algo que mais ninguém faz? Participa no WhatsApp da Nova Era, o 924-485-922. As mensagens continuam a chegar. A Joana diz: bom dia, Nova Era. A primeira coisa que faço é picar o ponto, às vezes atrasada, enquanto digo bom dia ao pessoal. A mensagem desta ouvinte no WhatsApp da Rádio Nova Era a mostrar que a primeira coisa que faz é picar o ponto e, se vier atrasada, é já assim um modo já apressado. Vamos a mais mensagens e ouvir o áudio da Tânia.
2: Ora, buenos dias, matuzinhas!
1: Bom dia!
2: Sextão, graças a Deus!
1: Que bela energia!
2: Ora bem, a coisa que eu faço quando chego ao trabalho é ligar o carro. Bem, como trabalho é dentro do carro, e ouvir claramente a Nova Era. Claramente.
1: Sempre.
2: Meus lindos, um beijinho, bom trabalho!
1: Bom trabalho também para ti, com a música

Zican separar da Rádio Nova Era, ela que trabalha a conduzir, neste caso, e a primeira coisa que faz é mesmo ligar o carro, preparar os motores e o rádio ligado na Rádio Nova Era. E tu, qual é a primeira coisa que fazes quando chegas ao trabalho? Participa no 924-485-922, aqueles rituais matinais que podem ser ligar o computador, ir para a máquina do café, cumprimentar toda a gente, ou simplesmente o ato de chegar, sentar-te e ficares durante uns minutos, olhar para o vazio e a tentar perceber porque é que foste trabalhar. Se já aconteceu, não te culpes por isso. Se acontece muitas vezes, se calhar poderás estar na hora de mudar, ok? Deixo aqui também o incentivo e este pensamento para ti que estás desse lado, ouvir as manhãs da Nova Era e poderás já estar assim um bocadinho cansado ou cansada do trabalho que tens. Continua com a melhor música a separar para ouvir Dani Gato e Diogo Pissarra com Maré. Bom dia e boa sexta-feira.

0: com Sean Paul, Rockabye nas manhãs da Nova Era. Pergunto-te qual é a primeira coisa que fazes quando chegas ao local de trabalho. Se estás em viagem e ainda vais chegar, ainda poderás fazer. Ou então, se já chegaste e continuas a ouvir a Rádio Nova Era, poderás ter feito algo que é uma espécie de ritual e que todos os dias tens cumprido. É a tua primeira tarefa quando chegas ao teu local de trabalho. Participa no WhatsApp da Nova Era, o 924-485-922. Vamos a mais mensagens.
1: Todos os ouvintes da Rádio Nova Era.
0: Bom dia.
1: Em relação à tua questão, é muito simples. Quando eu chego ao meu local de trabalho, faço exatamente o que acabei de fazer. Ou seja, cumprimento todos os meus colegas de trabalho, colegas e amigos. Claro que os amigos têm uma saudação diferente, enquanto os colegas têm apenas um bom dia, mas é isso que faço. E pronto, logo de seguida vou tirar um café, porque sem café não tem como começar o dia. Mas basicamente é isso. E é uma questão que priorizo sempre, é cumprimentar toda a gente, porque ao longo do dia não sabemos se iremos precisar deles ou não. Portanto, e mais do que isso, é uma questão de boa educação.
0: Sem dúvida.
1: Um abraço, boa sexta-feira e um excelente fim de semana.
0: Uma boa sexta-feira e um bom fim de semana, se for o caso prolongado com a Rádio Nova Era. Este ouvinte, o Pedro, a dizer que quando chega ao local de trabalho, cumprimenta toda a gente. Há cumprimentos diferentes, dependendo aqui do grau de amizade, mas que faz parte também da boa educação e do espírito de equipa. Cumprimentar toda a gente, vai também tirar um café e depois inicia as funções. E tu, o que é que tens a dizer sobre este tema? Participa no WhatsApp da Nova Era, 924-485-922. Para ouvires, Baby Rexha com New Religion, a Nova Era sabe sempre o que tu queres ouvir. 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

0: of Ophelia, versão de Love Luxury para o original de Taylor Swift, nas manhãs da Nova Era, 26 minutos depois das 10. Daqui a pouco, não percas, vou falar-te sobre o aniversário da Rádio Nova Era, que vai acontecer daqui a uma semana, dia 9 de outubro, e vou querer contar tudo já a seguir. Agora, as novidades do Planeta Música, com Miguel Rodrigues.
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2: Armin van Buuren tem um novo lançamento. É uma nova versão de um clássico dos Red Hot Chili Peppers. Esta faixa chama-se Take Me Home.

também com música nova está a DJ e produtora sul-africana Nora On Pure. Tem lançamento pela sua editora Enormous Tunes. O novo single chama-se Burning Up.

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0: Manhãs da Nova Era com os One Republic e Counting Stars. Bom dia, boa sexta-feira. Para hoje vais poder contar com períodos de céu nublado por nuvens altas. Quanto às máximas, vão subir. Aveiro e Viana do Castelo vão chegar aos 24 graus, Porto com 26 e Paredes com 27 graus. O fim de semana será com céu nublado e há previsão de chuva fraca. 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
1: 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Aniversário da Nova Era, Rádio número 1 do Norte, 37 anos ao teu lado, com a melhor música sem parar. Continua também a acordar e a começar esta sexta-feira, talvez com um fim de semana prolongado à vista. Não esquecer, segunda-feira, feriado, poderás ficar em casa, a não ter que trabalhar ou não ter aulas e assim aproveitares 3 dias para descansar ou até fazer uma mini viagem. Que leves a Nova Era contigo para todo lado. Esse é o meu convite e já sabes que tens sempre a melhor música sem parar. Daqui a pouco voltamos ao tema. Estou a perguntar-te qual é a primeira coisa que fazes quando chegas ao trabalho. Participa no 924 485 922.

0: As manhãs da nova era, Jonas Blue e Edge of Desire. E no WhatsApp continuam a chegar os áudios dos melhores ouvintes do mundo. Obrigado a todos que estão a participar e a contar-me um pouco das rotinas matinais, porque estou a perguntar-te qual é a primeira coisa que fazes quando chegas ao trabalho. Conta-me tudo no WhatsApp da Rádio Nova Era. Vamos ouvir a Ana Luísa.
1: Bom dia, Lamar. Bom dia, Nova Era.
0: Bom dia.
1: Olha, a primeira coisa que eu faço quando chego ao trabalho é tomar o pequeno almoço em silêncio, isolada das outras pessoas.
0: E por que será?
1: Só depois, quando me sinto mais preparada, é que começo a falar, tomo um cafezinho, cumprimento toda a gente, mas pá, preciso ali de 20 minutos de silêncio para comer em paz, para me mentalizar que tenho que ir trabalhar. Um beijinho para todos.
0: Muito obrigado pela mensagem desta ouvinte a dizer que a primeira coisa que faz quando chega ao trabalho é tomar um pequeno almoço sozinha, isolada, e precisa de 20 minutos para se preparar. Ana Luísa, que me faz lembrar todo o processo que eu faço de manhã antes de chegar à Rádio Nova Era, porque tenho que tomar um pequeno almoço antes, porque não é nada boa ideia estar a tomar um pequeno almoço enquanto faço a emissão, por razões mais do que óbvias, e sabe perfeitamente daquilo que eu estou também a falar, porque comer e falar ao mesmo tempo não é uma ótima ideia de todo. E também venho a preparar a voz, venho a aquecer a voz para não parecer, quando chegar aqui de manhã e o primeiro bom dia, ser aquele bom dia com voz de cama. Aquela voz que tens quando acordas, em que as cordas vocais ainda não estão quentes. E então venho assim a fazer uns exercícios para chegar à Rádio Nova Era, só ter que ligar as luzes, sou a primeira pessoa a chegar, ligar as luzes, ver se está tudo operacional para te fazer companhia nas manhãs da Nova Era. Se ainda não participaste no tema, envia o teu áudio para 924-485-922. Estou a perguntar-te qual é a primeira coisa que fazes quando chegas ao trabalho. A seguir, chega a Silvia Braga.
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0: Caigo com For Life nas manhãs da Nova Era, reta final, último programa desta semana, já quase a entrar em modo fim de semana prolongado. Se estás desse lado também a contar as horas e os minutos, vai que é teu. Silvia Braga, bom dia.
1: Eu devo dizer-te, Ricardo Lamar, bom dia, que há muita gente que já entrou de fim de semana prolongado.
0: Já?
1: Há greves.
0: Há greves?
1: Bués.
0: Olha, por acaso não
1: sabia. Bués.
0: Olha, eu
1: para ser total jovem, boés.
0: Não, não, tia Silvia Braga, deixa ficar isso.
1: Tia-avó.
0: Tia-avó.
1: Tótil.
0: Okay,
1: já ninguém diz tótil há aí 20 anos, sei lá, 30.
0: Eu pensei
1: 30
0: que ias dar alguma novidade, tia-avó.
1: Eu dizia isto na escola, tia-avó. Oh, Lamar.
0: Não, fiquei assim a pensar, não sei.
1: Tenho sobrinhos, mas ainda nenhum deles quer ainda procriar.
0: Ainda?
1: Porque está cara a vida.
0: Também é verdade, malta. E mais vale pensar bem naquilo que vai acontecer, porque uma criança no mundo não
1: façam
0: é...
1: um orçamento, têm que fazer um Excel. Eu, a sério, é mesmo uma sugestão que vão se assustar e depois vão... É melhor não.
0: Olha, eu arrependo...
1: É melhor não, não
0: eu
1: façam.
0: Arrependo de não ter começado mais cedo a fazer essa questão do Excel para controlar tudo o que era despesa. Não quer dizer que eu sou um esbanja nesse sentido, não. Mas também não sou um esmifra. Mas no sentido de termos literacia financeira, percebermos como é que o dinheiro funciona, de que forma é que podemos poupar, organizar um orçamento mensal. E, de facto, acho que é muito crucial e é das... se querem fazer uma reforma na educação, poderia ser um dos pontos a trazer.
1: Não, para quê? É mais importante fazer a área escola ou logo que é. Bem, mas adiante. Estou a...

0: brincar. Depende. É claro, isso e preencher um IRS. Como é que nós temos de
1: dúvida,
0: um ensino secundário e nunca ninguém olhou sequer para uma declaração de IRS.
1: Aquilo que eu senti ao longo dos anos, e até quando entrei na vida adulta e precisei também de fazer IRS, é que tudo parece um tabu, mesmo até junto de alguns profissionais, atenção, não estou a generalizar, mas ir tirar dúvidas e tirar questões, eu senti, pelo menos, ou então não fui ter com a pessoa certa na altura, em que a pessoa não me queria explicar para não ficar a saber tanto quanto ela.
0: Imagina, deixa lá, mas sabes tocar o hino da alegria em flauta?
1: Sabia, agora já não sei. Agora já não sei. Em harmónica sei.
0: Em harmónica sei. Adoro.
1: Sim, sim. Você tem muito fogo.
0: Bem,
1: tem
0: mas não, fogo. Não vamos continuar no mood de reforma.
1: Como é que isto foi para aqui?
0: Porque eu cheguei.
1: Ok. Olha, por falar em chegar, qual é a primeira coisa que tu fazes quando chegas aqui à Rádio Nova Era? Eu já revelei aos melhores ouvintes do mundo, agora é a tua vez.
0: Dou um pinote.
1: Então és tu?
0: Sou eu.
1: Ah pá, não, eu andava há meses.
0: Sou eu.
1: Eu andava há meses a tentar perceber que barulho era aquele, porque a maior parte das vezes ela cai. Agora não, já percebi. Por isso é que tu andas a mancar. Tu vais-te aleijar a sério, miúda.
0: Ai, queria dizer uma coisa interessante, mas não. A coisa que eu faço à rádio...
1: Olha, não digas que é abrir a porta, porque...
0: Não é nada a abrir isso. A porta. É pôr a marmita no frigorífico.
1: Olha...
0: É essa coisa que eu faço todos os dias. Sou tão aborrecida, malta, que a primeira coisa que eu faço quando chego à rádio é meter a marmita no frigorífico.
1: Silvia Braga, tenho que discordar. Aborrecida não tens
0: então
1: nada.
0: Não. Pois, tem dias.
1: Não tem nada. Mas, de facto, a minha, eu estive aqui também a falar sobre isso, e se não ouviste, mas quando chego aqui à Rádio Nova Era, sou a primeira pessoa a chegar à rádio, e além de abrir a porta e fazer as coisas que são habituais, ligar as luzes e assim, é mesmo perceber se o estúdio está operacional para fazer as manhãs da Nova Era, aquecer um bocadinho a voz, fazer aqui uns exercícios, para que depois, às 7 da manhã... Queres fazer coisas diferentes às 7, Silvia Braga?
0: Desculpem.
1: Segunda-feira.
0: Que anda seca. Não. Estou a poupar.
1: Olha, não estragues as folhas da tua playlist, vais precisar delas.
0: Já estão tratadas. Okay. Devo dizer-te, Ricardo Lombardi, que eu estava à espera de uma coisa muito mais interessante.
1: Então, quando chego ao local de trabalho para trabalhar...
0: Vou aquecer a voz, porque eu sou um profissional.
1: Vou dizer o que eu já fiz.
0: Eu estou boa para fazer humor muito mau.
1: Vou dizer o que eu já fiz. Já cheguei à rádio, com tempo, gravei os primeiros dois takes e fui tomar um pequeno almoço. E só cheguei à rádio depois às 7:30 e ninguém percebeu. Isso é seca.
0: É seca.
1: Não é nada, estou brincando.
0: Se fosse dizer assim, olha, vou fazer umas torradinhas...
1: Não, comer enquanto se faz emissão em direto, Silvia.
0: Olha, nem vamos falar, tá? Olha, a sério, gente, vocês não sabem o que
1: olha,
0: é que
1: este... tema já cheira a torrado.
0: Já está queimado, passa à frente.
1: Já está a queimar. A seguir, o que não queima, e é mesmo uma viagem no tempo, é o Flashback com a Silvia Braga. Eu volto a estar contigo segunda-feira, cedo, na Rádio Nova Era. Se for o caso, bom fim de semana.
0: De Dinamarca, desde pequenina, da Dinamarca.
1: O que é que se passou aqui?
0: Desculpem. Eu estou a ver os posts das redes sociais.
1: Vê, Silvia Braga, não deverias estar...
0: Não, eu sou vingativa, Dinamarca e olha, de venta perdido.
1: O quê?
0: De venta perdido!
1: Ai, olha, sabem o que é que eu digo? Aturem-na vocês, agora até às 3 da tarde. Na Rádio Nova Era, Silvia Braga. Não.

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2: Ai, gente, Ricardo Lamar sofre um bocadinho comigo neste horário, que eu quando entro aí com ele... Eu estou-me a rir. Eu sou péssima. Ricardo Lamar, desculpa. Ele está ali no corredor a ouvir tudo, bem? Bem, mas agora, já em modo locutora e palermices à parte, vamos começar com o flashback e com uma música que eu sei que diz muito, não é só a mim, mas a muitos dos melhores ouvintes que estão aí desse lado. E
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2: E que em 2008 ouvimos muito e muito esta música. São os Coldplay na sua nova fase, que começava em 2008, a fase positiva. Chama-se Viva La Vida, os Coldplay.

0: E estávamos nós em 2006, ou seja, já conta com duas décadas esta música. Chama-se Your Body. É do alemão DJ produtor Tom Novi, que ia acabar de tocar na Nova Era. Música sem parar no flashback de sexta-feira. Porém, é fim de semana prolongado e, portanto, estamos todos assim mais animados, com as temperaturas também a subir hoje e durante o fim de semana, ainda que haja previsão de chuva durante o fim de semana, mas vai ser para aproveitar fim de semana de 3 dias, pelo menos para a maioria. E que seja, claro, sempre ao som da Nova Era Música Sem Parar, ainda até ao final desta hora. É claro que estamos aqui em modo flashback e continuamos no ano de 2006, com Enur e Calabria.
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0: ouvir músicas assim deste género, que foi uma vaga, assim, muitas músicas dentro desta onda que foram lançadas no final dos anos 90. Passamos todos por épocas, não é? E esta foi uma boa época, final dos 90s, aqui a serem lembrados por Gala e este Freed From Desire, a tocar ainda no flashback. Para a semana, precisamente de hoje a 8 dias, vamos estar com o dia inteirinho em modo flashback, até porque vamos também estar aqui a percorrer as quase 4 décadas da nova era. São os 37 anos da nova era que vamos estar aqui a assinalar na próxima sexta-feira, dia 9, e também com prémios para os melhores ouvintes do mundo. Para já, de copo em copo com Miguel Rodrigues, e já a seguir a segunda parte do flashback.
1: 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Hoje no Maus Hábitos no Porto, baile do Twin. Mais sugestões pelo Ferro Bar, Mr. Teaser e Marin DJ Set. Outras sugestões passam pelo Era Uma Vez no Porto com Dark Path. No Café Lusitano está o DJ Miguel Quitério, ainda Drag Show e Diane Star. Pelo Plano B, Savan Fair, também Semedo, Joshua Aiden, ainda Kid Vini e Mock Roof. Outras dicas passam pelo Lust Porto, com o regresso do Baila Reggaeton. Pelo Maria Pistolas estão Afonso Silva e Lima Pump, no Switch Club Boys Noise. Mais dicas no Gar Porto, hoje temos Anika Kunst, também Deca e Ernesto. No Escada Porto, Ted World. 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

0: Lançado originalmente em 2005, mas teve assim o maior impacto no ano seguinte, em 2006. Andávamos todos a ouvir esta música do DJ e produtor italiano Outwork, com a voz do Mr. G e Lecho, que também está numa das muitas coletâneas antigas da nova era. E que acabou de tocar aqui no Flashback, na primeira edição do Dia Logo Mais. Já sabes, e é a última da semana, portanto é bom que aproveites a partir das 7 com o Daniel Oliveira, a última dose do Flashback desta semana.
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1: Não sei quem é esta miúda, mas resumiu isto muito bem. Portanto, vai ser de hoje a 8 dias que vamos cá estar a celebrar os 37 anos da nova era. Portanto, olha, mais uma grande razão para estares aí desse lado. Ah, e também há prémios, pois claro. Nova era. Para já, arrancamos oficialmente esta tarde de sexta-feira e, por isso, bom fim de semana prolongado com a Thames e este What You Need. E aquilo que precisas é a melhor música e mais animada para esta reta do final de semana. E, portanto, vá lá, aqui está ela.

Os Daft Punk aqui com Pharrell Williams em Get Lucky. Eu espero também que esta seja uma sexta-feira com muita sorte, especialmente se jogaste aí no Euromilhões. Nem sei se é jackpot ou não, mas olha, que tenhas muita sorte para tudo, não só para os jogos do azar, mas que seja então um bom final de semana, ainda para mais véspera de fim de semana prolongada. Acho que já estamos a ter um bocadinho de sorte, é? Parece-me que sim. Já vem Cigala com Hello.

0: O UGL com esta música, não sei se não será a música do ano, parece-me que sim. Moving to the Sun e a voz da incrível Ultranatic, que continua aí no ativo e muito bem, em grande, aqui a tocarem na Nova Era, no final desta dose de música sem parar e ir atrás do sol, que era uma coisa que nós gostávamos, mas vamos ter de aprender a despedir-nos dele, até porque já estamos aí na nova season, no verão já lá vai e, entretanto, o que vem pela frente é a nova temporada, outono e inverno e, portanto, já está aí o outono. Portanto, olha, eu estou a mentalizar-me, eu estou aqui, ó, já a partilhar convosco que me estou a mentalizar que vem aí a nova season. Mas a música animada e as boas notícias, sempre aqui na Nova Era Música Sem Parar. Por falar em notícias... 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
0: Agora com Miguel Rodrigues.
2: Dimitri Vegas tem um novo single. O DJ produtor belga tem uma collab com Brandon e DJ Bounty Hunter. Estão juntos em Oops, com lançamento pela editora de Dimitri Vegas, Smash the House. Bring that bass back, don't stop, don't stop. Outra collab reúne Afrojack e Brad Dizzy. A faixa chama-se To The Front e tem lançamento pela editora Boom

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0: Impala, mas malta, é oficial, este Halloween eu vou-me mascarar. Nem eu própria acredito. Até porque eu sou pessoa que não gosta muito de carnaval, mas vou mascarar este Halloween. Já tenho lá a minha... Olha, o Ricardo Lomar ainda está aqui a olhar para mim de esgalha. Já tenho a minha capa e... Queres saber do que é, Ricardo Lomar?
1: Eu estava ali a trabalhar. Olá a todos novamente, boa sexta-feira. Tu vais-te mascarar no Halloween, Silvia, bem? Eu quero saber tudo.
0: Eu vou ser capuchinho vermelho sangrenta.
1: Ok.
0: Desculpem.
1: Eu vou embora. Tchau, bom fim de semana.
0: Ah, pois é, mas é por um bom motivo, porque eu vou ter que ir com o meu filho bater às portas dos vizinhos. E ele vai de lobo mau e pronto, e eu vou de capuchinho vermelho sangrenta e pronto, já está tudo combinado, já me comprometi, já comprei a capa, o resto vou inventar, não é? A roupa que vou inventar lá por casa, que não vou gastar mais dinheiro nisso. Mas depois tenho de sofrer, ir bater às portas dos vizinhos que fazem barulho. E pedir doces, basicamente é isso. Portanto, os planos para o meu Halloween já estão traçados e vai ser mais ou menos isto. Isto tudo porque eu ouço esta música e para mim é a banda sonora oficial do Halloween 2026. E foi precisamente com o Tame Impala e com o Dracula que fechamos esta dose aqui na Nova Era. Já a seguir, Olivia Rodrigo.
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6: E que também seja uma hora deliciosa. Claro, musicalmente falando, hein?
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6: É assim que começamos aqui na Nova Era. Esta hora com Leo e Lift Me Up. É claro que esta é a número 1 do Norte. Deixa-te ficar e bom fim de semana. 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

E eu digo exatamente o mesmo, You Don't Have to Be Alone. Podes ficar com a música da Nova Era como companhia e parece-me uma companhia perfeita. Até porque, olha, é só música animada, bem disposta. Normalmente só ouves coisas positivas. E sem dúvida alguma é uma grande companhia para esta tarde de sexta-feira em que estamos em mood, claro, pré-fim de semana prolongado, como deviam ser todos os fins de semana de 3 dias, e que bem que vai saber. Portanto, se é o teu caso, se vais poder aproveitar o fim de semana prolongado, ah, que sorte! Aproveita!

Eu adoro esta música. Os Twins aqui com Hedge of Desire a tocar na nova era. Música sem parar. Assim tem um início um bocado transcendente, não é? A levar-nos para outra dimensão. E foi a música que acabou de tocar aqui na nova era. Música sem parar. Nesta sexta-feira, tarde de sexta-feira, véspera de fim de semana prolongado. E estava eu aqui.

0: E a olhar para as minhas garrafas e a pensar... Aliás, eu devo dizer que olho para as garrafas vazias e sinto-me pobre. Porquê? Porque tenho que andar a coletá-las, a pôr num saco que vai encher, encher, encher até o dia que eu me chateio e que digo, vou ter que levar ao aparelho lá de volta e vamos rezar para não estar uma fila, para não estarem 10 pessoas à minha frente com 5 sacos cada uma. E também vamos rezar para que a máquina não esteja cheia. Eu não sei se sofrem o mesmo que eu com o sistema Volta, mas eu tenho de dizer, não gosto nada disto. Mas Julia, continuar a pôr na reciclagem. E além disso, também não pagávamos logo os 10 cêntimos à cabeça. Porquê? Porque depois há sempre uma que vai para o lixo sem querer, há outra que fica sem rótulo, há outra que amassamos também porque nos esquecemos. E pronto, é 10 cêntimos para o lixo, mais 10 cêntimos para o lixo. E adiante. Aquilo que volta, e essa é uma volta, sem dúvida, que ansiada é ansiada por todos, é a meia hora de música sem parar que arranca já de seguida. Não sem antes chegar aqui o Miguel Rodrigues com o De Copo em Copo.
1: 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Hoje no Maus Hábitos do Porto, baile do Twin. Mais sugestões pelo Ferro Bar, Mr. Teaser e Marin DJ Set. Outras sugestões passam pelo Era Uma Vez no Porto com Dark Path. No Café Lusitano está o DJ Miguel Quitério, ainda Drag Show e Diane Star. Pelo Plano B, Savon Fair, também Semedo, Joshua Aiden, ainda Kid Vini e Mock Roof. Outras dicas passam pelo Lust Porto com o regresso do Baila Reggaeton. Pelo Maria Pistolas estão Afonso Silva e Lima Pump no Switch Club Boys Noise. Mais dicas no Gar Porto. Hoje temos Anika Kunst, também Deca e Ernesto. No Escada Porto, Ted World. Grandes noites de copo em copo.
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0: eu estava aqui a ouvir esta música e de repente estava a ter uma ideia brilhante. Quer dizer, não sei se é muito brilhante, mas é uma ideia que vou partilhar convosco, que é, se alguém conhecer aí o professor Pardal, lembram-se? Ok. Então é favor trazê-lo aqui à Nova Era para ver se contratamos para fazer uma máquina do tempo e nos levar até à altura em que saíamos e ouvíamos músicas como esta. Ou então, alguém que tenha um espaço, assim que dê para fazer uma festa, daquelas ilegais que ninguém sabe a localização e depois todos mandam por SMS, tem que ser SMS aos amigos, só até 160 caracteres e fazemos assim uma rave à moda antiga. O que é que vos parece esta ideia? Portanto, já sabem, se quiserem adicionar aqui algum comentário ou se alguém tiver um connect, é favor partilhá-lo connosco através do nosso WhatsApp 924-485-922. Ou isso, ou estou mesmo a precisar de ir almoçar.
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0: 3 minutos depois das 2, vamos a notícias agora com Miguel Rodrigues. Olá, Miguel.
1: Olá, Silvia. E a marcar a atualidade neste dia estão as greves. Desde logo uma greve na administração pública, greve que foi convocada por 3 sindicatos afetos à CGTP e que está a paralisar hoje escolas, universidades, também serviços de segurança social, do registro e notariado, da justiça, da saúde e da recolha de lixo. São serviços que estão a ser afetados por esta greve que decorre nesta sexta-feira, greve com duração de 24 horas e que abrange os 350 mil trabalhadores das carreiras gerais da Administração Pública Central, como assistentes operacionais, assistentes técnicos e também técnicos superiores. Outra greve que marca este período é da EasyJet. O Sindicato Nacional do Pessoal de Voo da Aviação Civil estimou hoje em 100% a adesão dos seus associados ao primeiro dia de greve dos tripulantes da EasyJet em Portugal e denunciou que a companhia operou 2 voos à margem dos serviços mínimos, utilizando trabalhadores de outras bases. De resto, este sindicato atesta então que a adesão foi de 100%. A greve prolonga-se até terça-feira, 6 de outubro, em Lisboa, Porto e Faro, depois de a EasyJet ter cancelado antecipadamente 443 voos para estes 5 dias, cerca de 80% dos voos previstos nessas bases. Este fim de semana prolongado, fim de semana de greve na EasyJet Portugal, então greve convocada pelo Sindicato dos Tripulantes. Outras histórias. Neste dia, hoje, em Paredes, o Estádio Municipal das Laranjeiras recebe pelas 5:15 da tarde o jogo entre a Seleção Nacional Masculina de Futebol Sub-18 e a Seleção da Roménia, a contar para a classificação na 42ª edição do Torneio Internacional do Porto. A entrada é gratuita. De Paredes para Penafiel, hoje é apresentada a Estratégia Municipal de Juventude junto da comunidade escolar. Está a decorrer ao longo do dia de hoje essa Estratégia Municipal da Juventude, que vai ser apresentada mais logo às 4 da tarde no Ponto C em Penafiel. Neste dia em que arranca o Festival Internacional de Teatro Cómico da Maia, de hoje até ao próximo dia 11, este festival, que é uma iniciativa da Câmara da Maia em colaboração com o Teatro Arte e Imagem, durante 10 dias consecutivos vão ser programados 30 espetáculos diferentes protagonizados por 26 companhias, 10 das quais são portuguesas. E no Porto, na Casa da Música, temos o arranque do Festival Press Start, de hoje até ao próximo domingo, um festival dedicado à cultura pop contemporânea. E também pelo Porto, temos hoje a atuação do DJ Padre Guilherme na Torre dos Clérigos. Hoje, às 8 horas, a Torre dos Clérigos recebe então Padre Guilherme com a Banda do Exército. Esta atuação acontece no âmbito das comemorações do 20º aniversário do Comando do Pessoal do Exército Português no Porto. É a segunda vez, aliás, que o Padre Guilherme atua na Torre dos Clérigos. Esta atuação que está marcada para as 8 horas. Assim, logo depois do sunset.
0: Que grande sugestão, Miguel. Obrigada por partilhares. Eu já tinha visto, mas dentro
1: portanto, de tanto
0: vou
1: lembrar. Podemos mesmo desejar bom fim de semana.
0: É isso, vai ser. Beijinhos, Miguel.
1: Beijinhos.
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1: Ou seja, falta apenas uma semana para estarmos aqui em festa e partilharmos também as músicas que fazem parte da nossa história num flashback especial que vai durar das 7 da manhã até às 8 da tarde, da noite, vá. Já ainda não sei bem, esta é aquela altura antes de mudar a hora que ficamos assim na dúvida se é tarde, se é noite. Robin Schulz a abrir esta hora com Take It Slow. Bom final de semana.

0: E esta é a nova era, música sem parar, sexta-feira. Quer dizer que há passatempo KFC no teu regresso a casa. Por isso, toda a gente aí muito atenta à Happy Hour, porque o Daniel Oliveira e o Miguel Rodrigues vão ter para oferecer vouchers KFC entre as 6 e as 7. Portanto, além da melhor música sem parar, também passatempos, os passatempos mais deliciosos, hein? É aqui na nossa rádio. Portanto, já sabes, hoje, última oportunidade da semana para poderes faturar vouchers KFC na Happy Hour, ok? Para já, chega o Miguel com o Planeta Música e logo depois, Olívio Rodrigo.
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2: Armin van Buuren tem um novo lançamento. É uma nova versão de um clássico dos Red Hot Chili Peppers. Esta faixa chama-se Take Me Home.

Também com música nova está a DJ e produtora sul-africana Nora On Pure.

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0: Aqui com a Hold My Hand, Daniel Oliveira, dá-me a mão, porque precisas de ajuda para entrar? Não.
1: Ah, normalmente ser ao contrário.
0: Pois, é isso. Mas já que eu cá estou...
1: Faça a favor.
0: Eu, portanto, sou uma mulher moderna e...
1: A subir o degrau.
0: E também te ajudo. Viste aquelas imagens que são recentes, que era a futura rainha do Reino Unido, não é? Catherine, não é? Catherine. Que o Tom Cruise ajudou a descer, visto ou não?
1: Mas isso obedece a um grande protocolo.
0: Pois, eu acho que ele furou o protocolo.
1: Com a rainha nunca sei como fazer.
0: Futura, ainda não é, mas futura.
1: Pois furou, eu ouvi falar.
0: Pois, mas até ficou bem, devo dizer-te que Tom Cruise sempre pode não ser grande espiga, não é?
1: Não se pode tocar na rainha, não é? Assim,
0: na rainha, mas ela ainda não é.
1: Mas portanto, é o protocolo.
0: É o protocolo. E Tom Cruise, mas olha, ficou muito bem. Portanto, continua para o protocolo. Porque eu acho que ele sabe estar. Sabe estar e está com muito bom. Daniel Oliveira, sabes quantos anos é que ele tem?
1: 60 e tal.
0: Pois, e 3 ou e 4. Portanto, está incrível. Já não podemos dizer mesmo da Madonna.
1: Estava a pensar nisso.
0: Eu já sabia.
1: Mas sim, não vou dizer nada.
0: Eu já sabia. É que é assim, a Madonna é muito talentosa. O álbum novo até está bom.
1: Ela esforça-se.
0: Mas, Madonna, já com quase 70 anos, é melhor uma roupa um bocadinho, se calhar, mais adequada. É porque ter quase 70 e vestir-se como 20, mas já não.
1: Ela continua mesmo.
0: Estes últimos MTV, VMAs. Pronto, ok. Mas sim, ela também é muito esforçada, não é? Muito esforçada. Olha, se calhar vai para o ginásio com o Tom Cruise. Fazer aqueles exercícios malucos para não usarem duplos, mas pronto. Daniel Oliveira, que não precisa de duplo, e está aqui até às 8, nesta tarde de sexta-feira, em vésperas de um fim de semana prolongado, com a Happy Hour, com o Passatempo KPFC.
1: Também, depois das 6.
0: E muita coisa a acontecer, então fica ligado com ele já a seguir. Estou de saída, volto amanhã, 9 da matina. Beijinhos, fica bem e bom fim de semana prolongado.
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2: Chegamos a sexta-feira com a música da Nova Era. Estou por cá até às 8. É o Dani Gato que abre esta hora com o Diogo Pissarra. É a Maré. Um bom arranque de fim de semana já nesta tarde.
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0: dar música sem parar. E amanhã é dia de contagem das 40 mais. Entre as 4 e as 6 da tarde ainda vais a tempo de votar. Se não fizeste, é só ires a radionoveira.pt e votares a música que mais gostas. Sou eu que vou estar aí das 4 às 6 a contar uma a uma as mais tocadas e votadas da semana. Agora, quem está aí é o Miguel Rodrigues. É o de Copo em Copo.
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2: De Copo em Copo, esta sexta arranca mais um grande fim de semana. Hoje no Maus Hábitos no Porto, baile do Twin. Mais sugestões pelo Ferro Bar, Mr. Teaser e Murren DJ Set. Outras sugestões passam pelo Era Uma Vez no Porto com Dark Path. No Café Lusitano está o DJ Miguel Quitério, ainda Drag Show e Diane Star. Pelo Plano B, Savan Fair, também Semedo, Joshua Aiden, ainda Kid Vini e Mock Roof. Outras dicas passam pelo Lust Porto com o regresso do Baila Reggaeton. Pelo Maria Pistolas estão Afonso Silva e Lima Pump no Switch Club Boys Noise. Mais dicas no Gar Porto. Hoje temos Anika Kunst, também Deca e Ernesto. No Escada Porto, Ted World. 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

0: Esta é do Somber, Undress, da Remix, que toca por cá na Nova Era, a rádio que te dá a melhor música sem parar. Hoje não percas a última happy hour da semana. Vai ser entre as 5 e as 7, 12 horas, com música, histórias também. Música nova, porque é sexta-feira. E giveaway KPFC. Depois das 6, há vouchers KPFC.
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1: É a música sem parar da Nova Era com DJ God, DJ Jason Derulo. Abrir mais

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0: dos Tame Impala, Jenny Remix, a tocar na Nova Era. Tarde de sexta-feira, hoje vamos ter por cá logo à noite o melhor da música eletrónica, Nova Era, DJ às 10, às 11, o Carlos Manasse no Magna Recordings Radio Show, à meia-noite o Steve Aoki no Aoki's House. E agora aqui está aí o Miguel Rodrigues com novidades do Planeta Música.
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outra collab reúne Afrojack e Brad Deasy. A faixa chama-se To The Front e tem lançamento pela editora Boom.

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0: A escocesa LFC, estamos com esta Afraid to Feel a tocar da Nova Era. Daqui a pouco começa a Happy Hour, a última edição desta semana na tarde de sexta-feira. E hoje com um giveaway KPFC depois das 6. Dois vouchers de 20€ KPFC para oferecer. Não percas. Ainda antes das 5, há para ouvir música de Teddy Swims, a remix de Godard para a Lose Control.
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2: Happy Hour da Nova Era na edição de sexta-feira, que começa agora também por cá com o Miguel Rodrigues. Olá, Miguel.
3: Olá, Daniel, porque é a última Happy Hour da semana. Vamos olhar para o fim de semana e para algumas dicas, coisas que podemos fazer neste fim de semana que será prolongado, e também música nova, exatamente porque hoje é sexta.
2: É isso, não esquecer, fim de semana prolongado, vem daí na Happy Hour.
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Untold Us, bem conhecida esta música de Macklemore e Ryan Lewis com Ray Dalton. Esta é a tua Happy Hour de sexta-feira. Já tínhamos aqui anunciado na Happy Hour e confirma-se nesta sexta-feira o lançamento do novo single de Martin Garrix, This Dream of You. É o novo tema do DJ e produtor holandês que tem a particularidade de ser cantado por ele próprio. Portanto, é a própria voz de Martin Garrix que encontramos neste This Dream of You.

0: Ele próprio, este This Dream of You, é a segunda vez que Martin Garrix canta numa faixa sua. A primeira foi o tema Catarina, lançado em março. Na altura, Martin Garrix estava na Madeira. Há imagens da Ilha da Madeira no videoclipe de Catarina. Agora, Martin Garrix volta a cantar neste This Dream of You, tema que ele estreou ao vivo na sua atuação no Tomorrowland, na edição deste ano do festival Tomorrowland, na Bélgica. Aliás, este tema This Dream of You e também o outro single, Catarina, devem fazer parte do segundo álbum de Martin Garrix, que irá suceder a Sent You, editado em 2022.
1: É o que continua também imparável ao vivo. Dentro de dias vai estar precisamente nos Estados Unidos e depois, dia 15 de outubro, vai até ao México. Atuações mais próximas de Martin Garrix. Happy Hour até às 7, agora com The Superman Lovers e esta versão da Starlight, com participação do One Republic.

número 1 do Norte. This is Chapel Round.

0: Self-aware, esta é a tua Happy Hour. E hoje o Porto recebe o Padre Guilherme.
1: É verdade, a Torre dos Clérigos vai receber uma atuação do DJ Padre Guilherme, que irá atuar em conjunto com a Banda do Exército. Padre Guilherme explica tudo o que vai acontecer hoje a partir das 8 horas.
2: Olá a todos, sou o Padre Guilherme e 2 anos depois estou de volta.

0: à Torre dos Clérigos para um concerto gratuito, entrada livre, um concerto comemorativo do comando do pessoal do Exército Português aqui na cidade do Porto. O concerto é de entrada livre e vai ter em palco, imaginem só, a banda do Exército comigo. Música eletrónica, uma noite para amigos, para família, 2 de outubro, a partir das 8 da noite. Apareçam e venham assistir a algo de muito especial que estamos a preparar.
1: Está o DJ Padre Guilherme na primeira pessoa a dar conta do que é que irá acontecer daqui a pouco. A partir das 8 horas vamos ter então esta atuação de Padre Guilherme com a banda do Exército na Torre dos Clérigos.
2: Happy Hour da Nova Era, sugestões para este arranque de fim de semana, já na noite de sexta-feira. Mas há mais a seguir no Copa em Copa.
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1: 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Hoje no Maus Hábitos do Porto, baile do Twin. Mais sugestões pelo Ferro Bar, Mr. Teaser e Marin DJ Set. Outras sugestões passam pelo Era Uma Vez no Porto com Dark Path. No Café Lusitano está o DJ Miguel Quitério, ainda Drag Show e Diane Star. Pelo Plano B, Savon Fair, também Semedo, Joshua Aiden, ainda Kid Vini e Mock Roof. Outras dicas passam pelo Lust Porto com o regresso do Baila Reggaeton. Pelo Maria Pistolas estão Afonso Silva e Lima Pump no Switch Club Boys Noise. Mais dicas no Gar Porto. Hoje temos Anika Kunst, também DKI Ernesto. No Escada Porto, Ted World. Grandes noites de copo em copo.
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0: Casanova, One World, na Happy Hour da Nova Era. Vamos agora acompanhar o estado do trânsito.
1: É isso então para já, trânsito intenso na VCI, no sentido Freixo Rábida, a partir de Bonjóia até à saída para a 3. Temos trânsito também intenso neste sentido Freixo Rábida, a partir do Norte Francos e até à Ponte da Rábida, em direção a Gaia. No sentido contrário, Rábida Freixo, entre a Ponte da Rábida e o Nó das Antas. No sentido Maia Porto, da A3, entre a A4 e a VCI, também com trânsito intenso, nos dois sentidos da Avenida AEP, em Gaia, também nas ligações para a Ponte do Freixo, pela A20 e pela A44, também o troço da A1 entre o Nó de Coimbrões e a Ponte da Rábida e os acessos ao Nó de Coimbrões pela A44 e A1.
0: Trânsito de sexta-feira acompanhado aqui na Happy Hour da Nova Era, também na próxima hora. A seguir, música do norte-americano Bauer com A Better. Mais alguns minutos e vamos ter aí o Soquinha do Norte, é que sabe.
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0: Serás tu um verdadeiro nortenho ou nortenha? É isso que todos os dias podes comprovar aqui nas manhãs da Nova Era. Só precisas de ouvir as dicas, enviares o teu bitite para o WhatsApp e esperares que o teu palpite esteja certo. Em destaque está algo que tu se calhar adoras, um pão tradicional do Norte com formato, cor e sabor característico. A receita original foi criada numa vila de Gaia que também dá um nome a este pão nortenho. Foram as principais dicas que eu dei para que os melhores ouvintes do mundo pudessem enviar os bitites no WhatsApp da Nova Era.
1: Bom dia, Ricardo. Daqui é o Fábio, já sabes. Hoje tenho a companhia da Ariana. E para te mostrar que somos os dois do Norte, a resposta é...
0: Bora!
2: Broa da Vinte!
0: Será?
1: Bom fim de semana!
0: Bom fim de semana para o Fábio e para a Ariana a participarem no Só Quem é do Norte é que Sabe. Há muitos palpites para ouvirmos.
3: Olá, fala a Maria.
0: Olá!
3: A palavra de hoje é Broa da Vinte. Bom dia.
0: Bom dia também para ti, Maria, a participar no Só Quem é do Norte é que Sabe. E o WhatsApp está mesmo ao rubro. Os mini melhores ouvintes também querem participar a caminho da escola.
4: Olá, Lomar. Olá, Rádio Nova Era.
0: Olá.
4: Hoje a palavra do Norte é Broa da Vinte.
0: A mensagem do Gustavo, e eu gostei muito também da forma e do tom que ele deu aqui o palpite no WhatsApp da Rádio Nova Era. Há muitas mensagens para ouvir.
5: Bom dia, Nova Era, bom dia, Lomar,
0: bom dia
5: a todos os ouvintes. Daqui é o Bruno Costa, de Gaia, e só quem é do Norte é que sabe o que é a Broa da Vintes. Forte abraço e um bom fim de semana.
0: Um bom fim de semana também para ti, Bruno. E, de facto, só quem é do Norte é que sabe o que é a Broa de Vintes.
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0: minutos depois das 6, notícias na Nova Era com o Miguel Rodrigues.
1: Olha aí, já está a decorrer, já arrancou a greve dos tripulantes de cabine da EasyJet. Começou hoje, prolonga-se até à próxima terça-feira, com 80% dos voos já cancelados. De acordo com o Sindicato Nacional do Pessoal de Voo da Aviação Civil, de acordo com estas últimas informações, foram já cancelados 443 voos das bases de Lisboa, Porto e Faro, previstos para os 5 dias desta paralisação na EasyJet. Também dia de greve na administração pública, com impacto sobretudo nas escolas e também noutros serviços públicos, como a recolha de lixo, segurança social e justiça. Milhares de manifestantes nesta sexta-feira manifestam-se junto ao Ministério das Finanças para reivindicarem aumentos salariais num dia de greve da administração pública, que marca também a atualidade nesta sexta-feira. Neste dia em que o Estádio Municipal das Laranjeiras, em Paredes, recebe o jogo entre a Seleção Nacional Masculina de Futebol Sub-18 e a Seleção da Roménia, a contar para a classificação na 42ª edição do Torneio Internacional do Porto, com entrada gratuita. Este jogo estará a decorrer por esta altura. Ainda por Paredes, Manuel Curado é o convidado da edição deste mês de outubro do Café Literário. A sessão acontece esta noite, às 9h30 da noite, na Biblioteca Municipal de Paredes. De Paredes para Penafiel, este é dia de apresentação da Estratégia Municipal da Juventude 2026-2029, estratégia que foi construída a partir da participação de 255 jovens, com idades dos 6 aos 35 anos, e que define prioridades em várias áreas, como a mobilidade, habitação, emprego e qualificação, cultura, lazer e participação cívica. A Estratégia Municipal da Juventude em Penafiel está a ser apresentada esta tarde no Ponto C. Esta noite em Gaia, há Assembleia Municipal, mais uma sessão da Assembleia Municipal, a partir das 9 da noite, no Auditório Manuel Menezes de Figueiredo, com transmissão em direto no canal de YouTube da Câmara de Gaia. Na Maia começa o Festival Internacional de Teatro Cómico da Maia. Vai até ao próximo dia 11 de outubro. Este festival de teatro cómico, que inclui 30 espetáculos diferentes, protagonizados por 26 companhias, 10 das quais são portuguesas. E da Maia para o Porto, hoje arranca o Festival Press Start na Casa da Música, um festival dedicado à cultura pop contemporânea. Por aqui na Nova Era continua a Happy Hour.
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1: 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Nesta hora vamos ter hoje giveaway com dois vouchers de 20€ KFC para oferecer. Agora a música com o Robin Schulz, Take It Slow.

Remix da canadiana Blondish para a Fortnite de Taylor Swift e Post Malone a tocar na Happy Hour da Nova Era. Este é tempo de celebração para Kylie Minogue, a cantora australiana, que está a celebrar 25 anos desde o lançamento do seu álbum Fever. Este álbum de Kylie Minogue foi lançado em outubro de 2001 e foi mesmo um dos álbuns de maior sucesso na carreira de Kylie Minogue, com alguns dos grandes sucessos da sua carreira, como Can't Get You Out of My Head, In Your Eyes e também Love at First Sight. Ora, por falar em Can't Get You Out of My Head, é um dos temas incluídos na edição especial que vai celebrar os 25 anos de Fever e que vem a caminho no próximo mês de novembro. Vamos ter então o lançamento desta edição especial comemorativa dos 25 anos de Fever, que vai, claro, incluir o Can't Get You Out of My Head na versão original, mas também esta remix de Peggy Goo.

0: remix da DJ e produtora sul-coreana Peggy Goo para este clássico de Kylie Minogue. Este é o remix que data já de 2022. Para além disso, vamos ter ainda também o mashup com Blue Monday dos New Order, ainda a versão de Roger Sanchez para In Your Eyes e o rework de Fisher Spooner para Come Into My World. São algumas das novidades incluídas nesta edição dos 25 anos de Fever, que vai chegar a 27 de novembro.
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0: O polaco Conky com esta Heckles a tocar nesta Happy Hour da Nova Era. Tarde de sexta-feira, ainda até às 7, mais histórias nesta Happy Hour a fechar a semana.
1: Sara Sampaio está no novo videoclipe dos Rolling Stones, é isso mesmo, a modelo portuguesa, uma das protagonistas do vídeo de Mr. Charm, é o novo single dos Rolling Stones, em que Sara Sampaio contracena com o ator sueco Alexander Skarsgård. Sara Sampaio, que já reagiu através das suas redes sociais, dizendo que honra fazer parte deste videoclipe.

0: Sónia conta então com a participação de Sara Sampaio.
1: Rolling Stones, hoje também com presença nesta Happy Hour da Nova Era, a chamar pelo fim de semana. 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Daqui a pouco vamos atualizar a informação de trânsito. Primeiro ainda a música do Iman Beck para ouvir No Matter What.
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0: No matter what, Women Back na Happy Hour da Nova Era. E agora atualizamos as informações do trânsito.
1: É com trânsito dentro daquilo que é habitual no final de tarde de sexta-feira. Temos A3 sentido Maia-Porto com intensidade desde A4 até a AVCI. Também nos dois sentidos da Avenida AEP, ainda a Via Norte, a passagem pela Maia. Na AVCI, no sentido a Rábida Freixo, entre a Ponta Rábida e o Nó das Antas. E no sentido contrário, Freixo Rábida, a partir da Ponto Freixo até à saída para A3. Também entre o Nó de Francos e a Ponte da Rábida em direção a Gaia. Por Gaia, também acessos ao Nó de Coimbrões pela A44 e A1.
0: Deixa de ficar a ouvir a Happy Hour da Nova Era. Agora a música de DJ Godja com Jason Derulo.

0: SK Music Inside My Soul a tocar na Happy Hour da Nova Era. E agora, novidades para os fãs de Guerra dos Tronos.
1: São boas novidades para os fãs de Guerra dos Tronos. Aliás, já se esperava, mas agora está mesmo confirmado. Vem aí o primeiro filme para cinema inspirado pela saga de George R. R. Martin, A Guerra dos Tronos, A Conquista de Aegon. É este o tema do próximo filme. Aliás, será o primeiro filme no cinema de A Guerra dos Tronos, depois de tanto sucesso na série, com várias temporadas de grande sucesso, uma das grandes séries de todos os tempos, podemos dizer. A Guerra dos Tronos vai finalmente chegar ao cinema e já tem data marcada, estreia marcada para 1 de junho de 2029. Portanto, podes agendar aí 1 de junho de 2029. Passa rápido. O estúdio Warner Brothers anunciou oficialmente que Game of Thrones, Aegon's Conquest, A Guerra dos Tronos, A Conquista de Aegon, vai chegar ao grande ecrã a 1 de junho de 2029. Será seguramente uma das grandes estreias dos próximos anos. Para já não se conhece ainda o elenco, não se sabe se irá manter-se o elenco, ou pelo menos nomes do elenco da série serão manter-se nesta longa metragem que vai estrear daqui a uns anos, mas certo mesmo é que A Guerra dos Tronos finalmente vai chegar ao cinema.
0: Quase 3 anos de espera para ver no verão de 2029 A Guerra dos Tronos em formato gigante nos grandes ecrãs. Happy Hour da Nova Era nos minutos finais. Daqui a pouco ainda os nomes dos dois vencedores do giveaway KPFC de hoje.
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0: Madonna cheia de energia depois dos 60 e que vem aqui com o novo single Dance Theria, com participação de Charlie XCX também. Minutos finais da Happy Hour, ainda nomes dos vencedores do giveaway KPFC de hoje, são eles o Tiago Campos e a Silvia Borges. 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Para a semana a mais, por isso se ainda não ganhaste o teu, já sabes, só tens de estar ligado à Happy Hour e participar.
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0: Foi a hora powered by KFC na Happy Hour da Nova Era. 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Hoje a Happy Hour fecha a semana com os australianos Tame Impala e a Jenny Remix da Dracula. Eu ainda vou ficar mais uma hora já a seguir para...

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projeto belga Paris Avenue em 2004 com esta I Want You na última edição flashback desta semana. Agora vamos até aos Estados Unidos para ouvir o Usher, My Boo.

DJ francês Laurent Wolff em 2002 com este grande sucesso Kalinda, depois do estrondoso sucesso que foi Saxo do seu projeto Afrodynamic, que ouvimos hoje a abrir esta hora flashback. Aqui Laurent Wolff com o projeto Ritmo Dynamic Kalinda.

0: A seguir, na nova era, Flashback, Madison Avenue, Don't Call Me Baby. 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

0: eletrónica made em África do Sul, com o Black Coffee, um dos nomes maiores da África do Sul na música eletrónica, Turn Me On, a tocar na hora flashback da nova era. E a seguir vamos até à Jamaica com Bob Marley, um dos grandes sucessos do reggae mundial, Sun Is Shining, remixado na altura pelo dinamarquês Funkstar Deluxe. Nos minutos finais do flashback, para a semana há mais, logo na segunda-feira, primeira edição flashback às 11 da manhã. Tenham um grande fim de semana. 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

semana, hoje no Maus Hábitos do Porto, baile do Twin. Mais sugestões pelo Ferro Bar, Mr. Teaser e Marin DJ Set. Outras sugestões passam pelo Era Uma Vez no Porto com Dark Path. No Café Lusitano está o DJ Miguel Quitério, ainda Drag Show e Diane Star. Pelo Plano B, Savon Fair, também Semedo, Joshua Aiden, ainda Kid Vini e Mock Roof. Outras dicas passam pelo Lust Porto com o regresso do Baila Reggaeton. Pelo Maria Pistolas estão Afonso Silva e Lima Pump no Switch Club Boys Noise. Mais dicas no Gar Porto. Hoje temos Anika Kunst, também Deca e Ernesto. No Escada Porto, Ted World. 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

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Armin van Buuren tem um novo lançamento. É uma nova versão de um clássico dos Red Hot Chili Peppers. Esta faixa chama-se Take Me Home.

Também com música nova está a DJ e produtora sul-africana Nora On Pure. Tem lançamento pela sua editora Enormous Tunes. O novo single chama-se Burning Up.

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0: Grande fim de semana, hoje no Maus Hábitos no Porto, baile do Twin. Mais sugestões pelo Ferro Bar, Mr. Teaser e Marin DJ Set. Outras sugestões passam pelo Era Uma Vez no Porto com Dark Path. No Café Lusitano está o DJ Miguel Quitério, ainda Drag Show e Diane Star. Pelo Plano B, Savon Fair, também Semedo, Joshua Aiden, ainda Kid Vini e Mockroof. Outras dicas passam pelo Lust Porto com o regresso do Baila Regaton. Pelo Maria Pistolas estão Afonso Silva e Lima Pump no Switch Club Boys Noise. Mais dicas no Gar Porto. Hoje temos Anika Kunst, também Deca e Ernesto. No Escada Porto, Ted World. 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

0: Grande fim de semana, hoje no Maus Hábitos no Porto, baile do Twin. Mais sugestões pelo Ferro Bar, Mr. Teaser e Marin DJ Set. Outras sugestões passam pelo Era Uma Vez no Porto com Dark Path. No Café Lusitano está o DJ Miguel Quitério, ainda Drag Show e Diane Star. Pelo Plano B, Savon Fair, também Semedo, Joshua Aiden, ainda Kid Vini e Mockroof. Outras dicas passam pelo Lust Porto com o regresso do Baila Regaton. Pelo Maria Pistolas estão Afonso Silva e Lima Pump no Switch Club Boys Noise. Mais dicas no Gar Porto. Hoje temos Anika Kunst, também Deca e Ernesto. No Escada Porto, Ted World. 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
2: Já estamos preparados e totalmente prontos para mais uma edição do Magna Recordings Radio Show na Rádio Nova Era. Eu sou o Carlos Manassa, esta é a emissão 441 do nosso Radio Show semanal. Nas melhores frequências da vossa rádio, Rádio Nova Era 101.3, 100.1 FM.

Uma data da minha tour dos 40 anos de carreira, fomos até o Eagle Room Toronto, bem no centro de Toronto. Foi uma grande noite. Um set de 3 horas, esta é a primeira hora e abro já com o meu tema original com Tommy Villacorta, How Do You Feel, editado pela Eagle Room Records, que está neste momento em primeiro lugar nas edições de Tech House do Beatport. Deixem-se ficar desse lado, uma hora gravada sábado passado, emissão 441 do Magna Recordings Radio Show, gravada em Toronto, Canadá. 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

Emissão 441 do Magna Recordings Radio Show. A rodar temos uma das edições da Magna Recordings. Cris Campos e Love You É e o Madabout saiu em 2025. São dois produtores de Toronto, no Canadá. Eles estavam no evento do sábado passado no Legal Room Toronto, onde eu estive. Este set foi gravado lá. A seguir vamos ver também Damel Ostrams de Tommy Villacorta, outro produtor do Canadá, de Montreal. São duas edições da Magna Recordings nesta emissão 441 do Magna Recordings Radio Show, aqui na Rádio Nova Era.

Já vamos a meio da emissão 441 do Magna Recordings Radio Show. A rodar temos Deep Shakers com Negoma, edição pela Safe Music. Emissão 441 gravada sábado passado no Wiggle Room Toronto, uma das datas da minha tour dos 40 Years Club Tour. Foi uma grande noite entre o Tech House, o Tribal. Uma noite onde tive muitos portugueses a dançar à minha frente, vi muitas caras que já não vi há algum tempo. Foi uma noite incrível em Toronto.

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0: final da emissão 441 com um dos meus produtores favoritos, Jewel Kid, com The Tribute, edição pela Wicked. Não esqueçam que tenho um tema original novo, saiu agora pela Wiggle Room Records, está em primeiro lugar no top de vendas de edições Tech House no Beatport. Chama-se How Do You Feel? Obrigado por estarem desse lado. Volto na próxima sexta-feira, entre as 11 e a meia-noite.
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4: Dimitri Vegas tem um novo single. O DJ produtor belga tem uma collab com Brandon e DJ Bounty Hunter. Estão juntos em Oops, com lançamento pela editora de Dimitri Vegas, Smash the House.
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4: Next. Outra collab reúne Afrojack e Brad Dizzy. A faixa chama-se To The Front e tem lançamento pela editora Boom

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